0: Mariana Fagunda!
1: Genial!
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1: Amor, me diz uma coisa. Você não vai me assumir, não, é?
3: É claro que eu assumo.

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1: Vai, boiadeiro! Vai na castela, o que que
2: parece que eu já quero sentar aqui num bar em Goiânia mesmo e já começar a beber ouvindo ela.

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1: 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Bom dia, bem-vindos à emissão de Marco ao Sábado, neste dia 3 de outubro de 2026. Marco ao Sábado, um programa dos Departamentos de Informação e Desporto da Marcoense FM. É tarde de avessadas, já está em funcionamento. O equipamento foi inaugurado esta semana. Câmara do Marco reforça apoio a 4 juntas de freguesia do concelho. Este domingo há Night Walk em Marco de Canaveses, a reverter para os bombeiros. Socelo anima Santo Isidoro este fim de semana. Projeto aproximar alarga a freguesias do concelho de Castelo Paiva e Centro de Relação Comunitária do GOV em Baião é inaugurado este sábado. E no desporto, Luís Miguel Nogueira, quais são os temas em destaque?
2: Este fim de semana há nova paragem nos campeonatos nacionais devido aos compromissos das seleções. Também as provas da Associação de Futebol do Porto fazem uma pausa. A exceção é a divisão de elite que cumpre a terceira jornada com Várzea de Douro e São Lourenço do Douro a entrarem em campo este domingo. Realiza-se ainda a primeira eliminatória da Taça da Associação de Futebol do Porto. Apenas 3 equipas do Marco de Canaveses em competição, o Passos de Gaiolo, o Vila Boa do Bispo e o Livração. Mais à frente nesta edição do Marco ao Sábado, ainda as modalidades, arranque de futsal com arca e aliviada a entrarem na quadra.
1: Na segunda parte, António Pinto, a entrevista é a Ernesto Rodrigues e Gil Rodrigues, a propósito da inauguração do Centro Funerário e Crematório, um projeto único na região do Tâmega e Sousa.
3: Hoje estaremos à conversa com o Sr. Ernesto Peixoto Rodrigues e o seu filho Gil Rodrigues, da Agência Funerária do Marco, a propósito da inauguração do novo Centro Funerário e Crematório, situado na Rua José Maria Sousa Guedes, aqui no Marco de Canaveses.
1: Conhecidos os assuntos, o desenvolvimento é a seguir. Mais uma vez, bom dia. Foi inaugurada na segunda-feira a nova etapa de Avessadas e Rosém no Marco de Canaveses. A infraestrutura representa um investimento municipal de cerca de 2 milhões de euros e vai permitir ligar cerca de 2.500 marcoenses à rede pública de saneamento. A obra abrange a freguesia de Avessadas e Rosém e parte da freguesia do Marco. Na cerimónia, a presidenta junta de Avessadas e Rosém, Tânia Sousa, destacou a importância da infraestrutura para a freguesia.
4: É a primeira vez em toda a história desta freguesia que temos uma infraestrutura básica de conforto, de dignidade para a população. Portanto, é de extrema importância para o desenvolvimento da freguesia. Estamos a ter uma procura muito grande ao nível da construção, famílias novas e, claro, existe uma preocupação em ter este tipo de equipamentos, infraestrutura básica, porque estamos a falar de saúde pública, como também foi falado aqui. Portanto, esta obra de água e saneamento, a construção do metar com uma tecnologia atual, é extremamente importante para o desenvolvimento de qualquer local, não é?
1: Também o presidente da Junta do Marco, Celso Santana, considera que a nova etar permite resolver problemas de capacidade noutras infraestruturas do concelho.
5: Esta nova infraestrutura é de uma importância muito, muito grande. Esta parte baixa da freguesia do Marco fica resolvida com a etar de Avessadas e Rosém, mas ao mesmo tempo vai libertar outras ligações que estão para a etar da Ponta das Tábuas e para a etar de São Nicolau, que já estão com uma capacidade no máximo. Portanto, esta infraestrutura é muito importante. Já há muitos anos que esperávamos por ela para resolver alguns problemas, nomeadamente na freguesia, da ex-freguesia do Freixo e de Tuias também. Neste momento temos uma cobertura de saneamento já muito grande, acima dos 95% na freguesia de Tuias. Na freguesia do Freixo também será em brevemente construída mais um alargamento da rede de saneamento, onde também já temos uma cobertura muito significativa. Portanto, liberta outros espaços noutras etapas que estão muito ocupadas.
1: Na mesma cerimónia foi ainda assinado o auto de consignação da segunda fase do alargamento das redes públicas de abastecimento de água e de águas residuais de Avessadas e Rosém. A empreitada representa um investimento de cerca de 1.100.000 euros. O vereador com o pelouro das obras, José Manuel Carvalho, salienta que o município tem atualmente cerca de 20 milhões de euros de obras em infraestruturas ambientais.
0: Estamos a falar num investimento muito grande que o município está a alocar às infraestruturas básicas, que já foram referidas, quer de água, quer de saneamento. Nós estamos com cerca de 20 milhões de euros de obra só em infraestruturas na área do ambiente. Temos neste momento, em termos globais, por todo o concelho e nas mais diversas áreas, cerca de 46 milhões de euros de obra a decorrer. Mas o facto é que estes 20 milhões de euros de obra que temos neste momento em infraestruturas, que já deviam ter acontecido há muito tempo, é um investimento que podia ser aportado a outras necessidades que o Conselho tem. Mas o facto é que assumimos esse compromisso, assumimos um compromisso responsável no âmbito daquilo que foi o acordo que permitiu acabar com o litígio que existia com as águas de Marco, que recordo aqui que à altura nós fomos condenados e tínhamos um passivo que podia levar a uma indemnização superior a 70 milhões de euros. Conseguimos acabar com esse litígio, assumimos esse compromisso perante o Tribunal de Contas também no âmbito do acordo que foi celebrado, mas em particular assumimos o compromisso com as populações. E como referi há pouco, neste caso em particular, neste investimento que estamos hoje a inaugurar, o Gaiatar de Avessadas, que serve a população de Avessadas e Rosenho, a freguesia de Avessadas e Rosenho, mas que serve também a freguesia de Marco, vem dar uma resposta muito importante para este plano estratégico que desenvolvemos para todo o concelho.
1: Segundo o autarca, o objetivo passa por continuar a aumentar progressivamente a cobertura de água e saneamento no concelho, com a meta a atingir até 2033 86% de cobertura no abastecimento de água e 82% em saneamento.
0: Hoje temos a oportunidade, também a feliz oportunidade, de, no mesmo momento em que inauguramos esta infraestrutura, que já está a receber saneamento daquilo que era os passivos que tínhamos do lado do Marco, nomeadamente da zona de turismo e de fresco, que já foi referido, mas também que já está a receber saneamento daquilo que foi a primeira fase nas redes de avessadas que desenvolvemos. Mas dizia, tivemos hoje esta feliz coincidência de podermos lançar já a segunda fase das redes de avessadas. Conseguiremos hoje a obra, portanto o empreiteiro vai entrar em obra, num investimento também significativo, de 1 milhão e 100 mil euros, e que vai permitir, no fundo, continuar a dar resposta àquilo que era uma necessidade desta freguesia. A senhora Presidenta, que já referiu bem, estava com cobertura zero, e aquilo que queremos fazer, paulatinamente, com estes investimentos, é de atingir esse objetivo que firmamos com todos e com os marcoenses em particular, de até 2033 conseguirmos 86% de cobertura no abastecimento de água e os 82% de cobertura naquilo que é o saneamento.
1: Inaugurada esta semana, é tarde, Avessadas. A Câmara Municipal do Marco de Canaveses vai reforçar em 126 mil euros o apoio a 4 juntas de freguesia do concelho para a manutenção e limpeza de parques de lazer. O reforço surge no âmbito de protocolo de delegação de competências entre o município e as juntas de freguesia. Sandy São Lourenço do Douro recebe a maior fatia, de 50 mil euros para a manutenção do Parque de Merendas de Montedeiras. Freguesia sobre Tâmega terá 40 mil euros para a manutenção e limpeza do Parque Fluvial do Tâmega. Já o Pendurada, Fares e Torrão contará com mais 30 mil euros para o seu parque de lazer, enquanto Solhães recebe mais 6 mil euros para a manutenção do Parque Multiusos de Heró. As freguesias ficam responsáveis por assegurar serviços como a rega, as podas e a limpeza dos circuitos pedonais, de forma a garantir que os espaços se mantêm limpos, seguros e em boas condições para a população. O município justifica a medida com a necessidade de adaptar a gestão às características de cada freguesia. A Associação Humanitária dos Bombeiros Voluntários do Marco de Canaveses organiza amanhã a 10ª edição da Night Walk, uma caminhada solidária. Segundo o João Lima, presidente da direção da corporação, o objetivo passa por completar o equipamento dos operacionais que ainda não dispõem deste material.
6: Os objetivos desta Night Walk é a angariação de uma verba para conseguirmos adquirir mais equipamentos de proteção individual urbana para os nossos bombeiros, um processo que nós já iniciamos há alguns anos e que concluímos há 3 anos, mas que falta equipar cerca de metade dos nossos bombeiros. Daí termos definido que a verba a angariar nesta Night Walk fosse para conseguirmos comprar os equipamentos que faltam. No que se refere aos preparativos da Night Walk, já estão abertas as inscrições, já há um conjunto de locais onde as pessoas podem inscrever e dessa forma contribuir para tornar maior a Night Walk, que de ano para ano tem vindo a crescer, e desta forma também ajudar os bombeiros de Marco.
1: Pergunto-lhe se é o percurso habitual, se este ano, por ser a 10ª edição e um número redondo, se a organização decidiu introduzir um percurso diferente, qual é a dimensão, o grau de dificuldade?
6: O grau de dificuldade é o habitual, o percurso será semelhante aos que temos feito nos anos anteriores, também não dá para fazer muito diferente, dada as artérias da cidade que podemos percorrer, e temos pessoas muito novas, mas também temos pessoas que já com alguma idade, portanto não podemos criar um percurso que seja difícil. Portanto, o que nós queremos é que participem o maior número de pessoas. Posso dizer é que ao longo do percurso tiramos um conjunto de surpresas, dado que é a décima edição, e no final da caminhada também, que termina novamente no quartel, teremos lá um conjunto de surpresas e também um sorteio de alguns prémios para os participantes na Night Walk.
1: Apesar desta ser uma edição comemorativa, o percurso será semelhante ao das edições anteriores, como vimos. A inscrição atempada assegura o direito a t-shirt. O Parque Jorge Baldaia em Santo Isidoro e Livração, no Marco de Canaveses, é palco este fim de semana da primeira edição do Sucelo. A iniciativa é organizada pela Junta de Freguesia em parceria com as coletividades locais. O Baldaia, presidente da Junta de Santo Isidoro e Livração, explica em que consiste o evento.
7: O Selo é uma iniciativa levada a cabo pela Junta de Freguesia em colaboração com todas as coletividades da nossa freguesia. Terá como principal objetivo revivar a memória da utilização dos usos e costumes dos nossos antepassados. O nome surge precisamente de origem celta. A nossa freguesia tem muitas referências celtas e, portanto, este nome significa ou remete para o fim das colheitas e o início e a preparação de um novo ano agrícola. E esse nome foi escolhido precisamente adequando-se, naturalmente, à data que escolhemos a realização deste evento. Terá a participação, como eu disse, todas as coletividades que vão proporcionar e promover os produtos locais, a gastronomia local e tudo aquilo que de melhor eles têm para nos oferecer.
1: O festival abriu ontem com a atuação do Rojo Folclórico de Vilarinho de Amarante e o tradicional ritual da queimada celta. Hoje há um encontro de cavaleiros, almoço convívio, uma atividade sinergética promovida pela Associação de Caçadores de Santa Cruz de Ribatâmega, prova de vinhos comentada. O programa encerra amanhã com a missa campal pelas 10h30, a bênção dos animais no mesmo parque Jorge Baldaia. Apesar de ser a primeira edição, o Autarca de Freguesia acredita no sucesso desta organização.
7: Acreditamos que este evento vai ser muito bem sucedido, porque o povo gosta, quando se fala em animais, quando se fala em agricultura, gastronomia, são eventos que reúnem sempre muita gente, e esse será a nossa expectativa, é conseguir pelo menos reunir o povo da nossa freguesia e que consigamos também fazer com que chegue às outras freguesias e que os puxemos até cá para perceber qual é que é a dinâmica do nosso povo, a nossa gastronomia, os nossos vinhos, os nossos produtores. Esse é também um grande objetivo nosso.
1: Sucelo, Festival da Terra, das Origens e da Memória, animação de Isidoro este fim de semana. O Conselho de Castelo Paiva está a reforçar o apoio aos grupos mais vulneráveis com o projeto Aproximar. A iniciativa da Câmara Municipal chega para promover a inclusão social através de respostas de proximidade ajustadas às necessidades da população local, como explica a vereadora da Inclusão Social, Cristina Vieira.
8: O projeto consiste em estarmos mais próximos das pessoas. É um projeto integrado no PAIA, dirigido sobretudo a pessoas, à população mais envelhecida e em situação de maior vulnerabilidade, em que queremos criar oportunidade de convívio, de participação, de aprendizagem e também do bem-estar. É sobretudo pensado em combater o isolamento e promover aqui o envelhecimento mais ativo da nossa comunidade. Nós inicialmente começamos pelas IPSF, que é também mais fácil de desenvolver, e agora estamos nas juntas de freguesia, em que criamos estes pontos de encontro e proporcionamos novas experiências e fortalecer a relação entre a própria comunidade.
1: As inscrições podem ser feitas na sede junta de freguesia, porque este é um projeto...
8: Junta de freguesia, exatamente.
1: Porque este projeto está aberto a todos.
8: Aberto a todos, exatamente. Nós queremos é que as pessoas procurem este projeto, que seja mais próximo das pessoas, por isso as juntas de freguesia, as próprias juntas de freguesia, presentes também, quiseram se juntar também a este projeto e bem, porque percebem a necessidade de lutarmos contra o isolamento e permitir aproximar estas respostas às pessoas e adaptar às características das necessidades de cada território. Porque depois cada grupo é completamente diferente e então temos também ir ao encontro das necessidades desse grupo. Por isso temos aqui uma panóplia de atividades, desde o desporto, a atividade física, a música, a fotografia, a própria criatividade, expressão, e acho que está a ter bastante sucesso. as pessoas estão a aderir e que estamos sempre abertos a cada vez a mais pessoas e a termos cada vez os grupos maiores. E depois o interessante será juntarmos estes grupos e eles também apresentarem um pouco daquilo que fazem nas suas juntas de freguesia e estarmos aqui em convívio com a comunidade.
1: As inscrições podem ser feitas na junta de freguesia ou então na Câmara Municipal de Castelo de Paiva. Castelo de Paiva, onde o Largo do Conde recebe amanhã a primeira edição do Dia do Artesão, segundo Cristina Vieira, vereadora da Câmara de Castelo de Paiva, com o ploro das atividades económicas e gestão de fundos comunitários, a criação deste evento pretende dar maior visibilidade aos profissionais locais e reconhecer o seu contributo para a preservação da identidade cultural do concelho.
8: Este primeiro Dia do Artesão nasce acima de tudo da vontade de valorizar os nossos artesãos, dar-lhes a visibilidade que eles precisam e reconhecer o seu trabalho extraordinário que fazem em preservar os seus saberes e as suas tradições. Temos a ter à volta de 35 artesãos com diferentes áreas, desde a costura, à madeira, à pedra, passando por iguarias e fecharia. Dizer também que vamos ter não só a exposição, mas também a demonstração, em que as pessoas que vêm conhecer também vão ver de perto como é que se faz, como é que se trabalha algum destes materiais. Oportunidade também de aproximar as gerações, não é? Porque há também esta passagem do testemunho, passagem de saberes de pais para filhos, da voz para netos, é que não podemos deixar de desaparecer e por isso é importante ainda preservarmos e despertar nos mais novos o interesse por este património.
1: O programa estende-se ao longo de todo o dia e inclui outras iniciativas.
8: Teremos o nosso tradicional magusto, isto numa parceria com a Adrimag através do CLDS Projeto Vida. Vamos ter também o vinho doce, que é muito propício nesta altura, e dizer que, além disto, vamos terminar com o Festival dos Rãs, porque percebemos que realmente é importante, é uma forma em que o folclore, sendo uma das questões mais genuínas da nossa cultura, não é? Em Castelo de Paiva e não só, tem um trabalho extraordinário na preservação das suas danças e cantares, que também acho que é importante envolver-me neste Dia do Artesão e terminarmos aqui com este festival, com os Rãs de Castelo de Paiva. Desde já, deixo aqui o convite para todos, não é? Venham passar o dia connosco. Será sem dúvida um dia para conhecer e valorizar não só o nosso artesanato, como também o termo. Vamos ter o tradicional magusto e terminarmos com os nossos reinos.
1: Castelo Paiva promove amanhã o primeiro dia do artesão. Amarante apresentou a candidatura à Capital Portuguesa da Cultura 2028. A sessão juntou várias expressões artísticas e serviu não apenas para apresentar o plano estratégico, mas também para celebrar o trabalho desenvolvido até agora. O presidente da Câmara de Amarante, Jorge Ricardo, garante que o município está preparado para o desafio.
9: Hoje é de facto um dia de festa, mas é também um dia de compromisso. É um dia para celebrar aquilo que já fizemos juntos, para mostrar um pouco daquilo que estamos a construir e, sobretudo, para dizermos com total confiança

0: à cultura portuguesa. Coloca novos desafios, experimenta respostas e deixa conhecimento que possa ser útil a outros.
1: Até à entrega formal da candidatura, ao município promete continuar a aprofundar o programa, reforçar parcerias e afinar projetos e orçamento. Em Beião vai ser inaugurado este sábado, pelas 14h30, ao Centro de Relação Comunitária do GOV. O equipamento vai de encontro a uma necessidade identificada pela Junta de Freguesia e, segundo o Presidente Eduardo Pereira, visa proporcionar melhores condições de acolhimento aos séniores e a toda a comunidade.
2: Nós, desde o extinto projeto CLDS, tínhamos mais de 30 idosos connosco, que nunca deixaram de frequentar a Junta de Freguesia e as instalações, mas que não tinham um apoio técnico especializado e não tinham as atividades que nós entendíamos que deveriam ter. Então, nesta parceria, nesta cooperação com o município de Beião, vamos também constituir este centro de relação comunitária, para além, obviamente, de ajudar a Junta de Freguesia a suportar todas as despesas inerentes com os nossos séniores, também vai proporcionar um apoio mais técnico, mais especializado, com mais atividades, com mais dias de atividades também aos nossos séniores. Até à data, eles frequentaram apenas e só 2 dias por semana este centro de relação comunitária, que vai funcionar na Junta de Freguesia do GOV. Agora, vão, para além dos 2 dias, vão passar a ter também mais dias, mais atividades, e o nosso objetivo é alargar esta resposta. Neste momento temos cerca de 30 idosos connosco, queremos ver se conseguimos a médio prazo alargar esta resposta, no entanto agora, em função da capacidade logística, é impossível, mas o nosso objetivo é exatamente esse. E, acima de tudo, a dar melhores condições e também melhorar o estilo de vida e colocar, termos aqui também idosos ativos na nossa freguesia.
1: O autarca não esconde a satisfação pela concretização deste projeto e diz tratar-se de um momento de festa para a freguesia do GOV.
2: Este sempre foi um desejo nosso desde o início. Nós, desde o início que assumimos a Junta de Freguesia, que queríamos e que teríamos todo o gosto em dar melhores condições aos nossos idosos. Este foi um projeto nosso e que nós, com o apoio da Câmara Municipal, conseguimos realmente levá-lo a cabo. E, portanto, o dia de amanhã, do dia da inauguração, será, obviamente, um dia de festa. As obras já estão concluídas, ainda há algumas melhorias que temos que fazer e que vamos fazer nos próximos dias, mas já temos aqui um espaço renovado e pronto para receber os nossos idosos e, obviamente, amanhã o dia será de festa na nossa freguesia.
1: Centro de Relação Comunitária do GOV é inaugurado este sábado. E o município de Rezende vai lançar a concurso a primeira fase das obras de pavimentação da rede viária do concelho, num investimento global de cerca de 745 mil euros. A empreitada pretende melhorar as condições de circulação nas estradas municipais, com intervenções destinadas a reforçar a segurança e o conforto de automobilistas e peões. Segundo a autarquia, a intervenção integra a estratégia de valorização e requalificação das infraestruturas rodoviárias locais e surge na sequência das necessidades identificadas em diferentes zonas do território concelhio. A Assembleia Municipal de Rezende aprovou recentemente 3 novos regulamentos municipais nas áreas da educação, da família e da saúde infantil. Sob proposta da Câmara Municipal, foi aprovado o Regulamento Municipal de Bolsas de Estudo Universitárias, destinado

0: explica que a iniciativa pretende também dar a conhecer esta tradição a quem nunca teve contacto com uma desfolhada.
1: É um evento que tem duas vertentes muito importantes. Uma é a apresentação e a amostra a quem nunca viu, daí os convidados que vão estar presentes, que nunca viu uma desfolhada e que tende a desaparecer na região com as novas tecnologias, com a nova forma de entender a agricultura moderna. E é isso que tentamos criar. Uma desfolhada num espetáculo integrado em 15 minutos, 15, no máximo 20 minutos, com as suas brincadeiras e todos devidamente trajados com trajes de trabalho. Durante o dia e seguidamente, há um tratamento diferente. Temos figuras da diplomacia, diplomatas acreditados em Portugal, que já estão em grande número, que querem reunir com os empresários locais, e na nossa sala, que está batizada como a sala dos embaixadores, estarão lá para discutir propostas, projetos, investimento. Há vários países envolvidos. Eu acho que vai ser um dois em um, a nossa maneira, e que já era tradicional fazer, e que este ano tentamos novamente recriar no seu melhor. Para já, as expectativas estão bastante altas e eu julgo que vai ser uma grande noite de convívio. Estão todos convidados, é uma atividade em que ninguém paga nada. Há sardinhas, há pão caseiro, há outras iguarias regionais. E o que pretendemos é o convívio para a generalidade da população. Para o caso específico que mencionei, dos contactos, da troca do cartão, do discurso direto, olhos nos olhos, isso é com os nossos empresários locais que bem precisam também desse alavancar de apoio.
0: Desfolhada em Macieira da Lixa este sábado e em Sinfães, aldeia de Bustelo, recebe este fim de semana a primeira edição da Desfolhada. O presidente da União de Freguesias de Alhões, Bustelo, Grelheira e Ramires, Nelson Ribeiro, explica que a iniciativa pretende dinamizar Bustelo e recuperar uma tradição para mostrar às novas gerações.
2: Isto é uma iniciativa da Junta, com a colaboração da Câmara e de uma associação local, para dinamizarmos um bocadinho Bustelo. Bustelo estava ali um bocadinho, não digo esquecido, mas não tão desenvolvido como as outras freguesias, e nós entendemos em fazer lá este evento para recriar uma desfolhada. Portanto, é uma desfolhada que vamos ter de carros de vacas a trazer o milho para a eira, depois é a desfolhada na eira. É isso que vamos recriar para as pessoas mais jovens verem o que se fazia antigamente. Está prevista plantação de boa de milho, e vai ter lá coisas caseiras, muita coisa daqui da região. Temos animação, portanto, temos as tendinhas a vender fumeiro, artesanato, essas coisinhas todas. E temos animação tanto de dia como à noite. Tanto no sábado e no domingo à noite também temos animação.
0: A organização espera uma forte participação popular nesta primeira edição do evento.
2: As expectativas são boas, estamos à espera que São Pedro nos ajude, não é? Mas as expectativas são boas, já temos tudo prontinho.

0: Uma particularidade que conseguimos ter ali, considero eu, modéstia à parte, um dos melhores grupos do nosso país, o grupo de Santa Marta de Portugelo. Portanto, acho que é mais um motivo para que as pessoas possam deslocar-se a Tendais, à freguesia de Tendais e ao Multiuso de Montemor para assistir a este festival de folclore, que além de facto deste rancho folclórico de Santa Marta de Portugelo, irá ter também um rancho que vem da zona de Aveiro e outro da zona de Gondomar. Portanto, é um motivo mais que exigente para que as pessoas possam deslocar-se àquela região.
1: 34º Festival de Folclore Anima Multiusos de Montemuro. A Associação de Veteranos Paivenses vai promover no dia 5 de outubro a 25ª edição do Passeio de Cicloturismo à descoberta do Concelho de Castelo Paiva. Este ano a iniciativa apresenta uma novidade no seu formato, como explica Ricardo Ramalho, da organização.
2: É uma iniciativa que já vai para a 25ª edição. O grande objetivo é colocar as pessoas a andar de bicicleta num passeio que nós este ano vamos fazer de um formato diferente. Nós anteriormente partíamos de um determinado local e terminávamos noutro local. Este ano vamos começar no mesmo sítio onde vamos terminar, ou seja, vai ser um passeio circular e que vai passar em todas as freguesias do concelho. São 9, voltamos ao formato de 9 freguesias no concelho de Castelo Paiva e, portanto, vamos passar em todas as freguesias. É um dia de convívio, um dia de desporto e um dia de partir à descoberta também de todo o concelho de Castelo Paiva, porque há pessoas que vêm também participar neste passeio que são fora do nosso concelho, mesmo próprias pessoas do próprio concelho às vezes não conhecem muito bem as outras freguesias, e portanto esta é uma forma também de dar conhecimento, de dar uma forma diferente de ver o nosso concelho andando de bicicleta. É este o grande objetivo deste passeio.
1: Já na próxima segunda-feira, dia 5, feriado, que decorre a 25ª edição do Passeio de Cicloturismo em Castelo de Paiva. Nesta segunda metade da primeira hora, damos também destaque ao desporto e o Luís Miguel Nogueira traz-lhe toda a informação.
3: Este fim de semana há nova paragem nos campeonatos nacionais devido aos compromissos das seleções. Também as provas da Associação de Futebol do Porto fazem uma pausa, neste caso para a realização da primeira eliminatória da Taça Distrital com a participação das equipas da Divisão de Honra e da Primeira Divisão. A exceção é a Divisão de Elite, que cumpre a terceira jornada. Na Série 1, os dois representantes do Conselho do Marco de Canaveses jogam fora de portas. O Varzim e Douro, terceiro classificado e ainda sem derrotas, apesar de vir de um empate, desloca-se ao terreno do Águias de Eiriz, em Passos de Ferreira. A partida começa às 3:30 da tarde. Pedro Magalhães, o treinador dos dourienses, antevê uma partida exigente, mas sublinha a importância da equipa se concentrar nas suas próprias características.
4: É óbvio que eu olho sempre para o adversário e trabalhamos também em cima daquilo que o nosso adversário é capaz de fazer, e certamente vamos ter que olhar mais para nós do que para o nosso próprio adversário. Vai ser um jogo extremamente difícil, é uma equipa, lá está, volto a frisar, de intensidade, agressividade de duelos, e nós vamos ter que conseguir não entrar nesse estilo de jogo. Nesse capítulo são muito melhores que nós.
3: Pedro Magalhães, o treinador do Várzea de Douro, e a partida em Passos de Ferreira frente ao Águias de Eiriz da terceira jornada da Série 1 da Divisão de Elite. À mesma hora, o São Lourenço Douro tem uma deslocação mais curta até ao Conselho de Penafiel para defrontar o Termas de São Vicente. A equipa marcoense ainda procura a primeira vitória da temporada. O treinador Rafael Rodrigues fala da atitude que a equipa terá de apresentar e do objetivo de conquistar o primeiro triunfo da época.
5: Temos que ser sérios, temos que ser humildes, sempre com os pés bem sempre no chão, mas temos que ter sempre mais respeito por nós do que pela equipa adversária. E é nesse sentido que vamos trabalhar, olhos nos olhos, 11 contra 11 e uma bola, e fazer valer sempre a pena e conquistarmos a primeira vitória desta época.
3: Rafael Rodrigues, o treinador do São Lourenço de Douro. A equipa do Marco de Canaveses vai até ao terreno do Termas de São Vicente à procura da primeira vitória da temporada. Além do Termas São Lourenço de Douro e do Águias de Eiriz Várzea de Douro, os encontros da terceira jornada da Série 1 da Divisão de Elite são estes: Citânia de São Sanfins, Vandoma, Sete Caído de Rei, Gens Varziela, Vilarinho Lixa, Valonguense, Rio de Moinhos e o Roris Várzea de Felgueiras. Na Taça da Associação de Futebol do Porto joga-se

0: da primeira eliminatória, apenas com equipas da divisão de honra e da primeira divisão. Há três representantes do Conselho do Marco de Canaveses em competição: o Livração, o Vila Boa do Bispo e o Passos de Gaiolo. O Soalhães e o Penhalonga ficaram isentos nesta eliminatória. O Tuías e o Vila Boa de Quires decidiram não participar na competição, que tem participação facultativa. Já o Marco B, por ser uma equipa secundária, não pode disputar a taça distrital. O Livração desloca-se ao Conselho de Penafiel para defrontar o São Vicente Irivo, num duelo entre duas equipas que disputam a Série 1 da Divisão de Honra. Diogo Ruben, o técnico dos livracenses, fala sobre a preparação da equipa para esta eliminatória, o respeito pelo adversário e o objetivo de garantir a passagem à fase seguinte.
1: Temos que abordar a competição com seriedade e vamos trabalhar para tentar vencer a eliminatória, até porque o nosso objetivo nesta primeira fase é ultrapassar esta eliminatória, e vamos olhar dessa forma para este jogo, respeitando o adversário, também uma equipa que é orientada por um excelente treinador, que é com muito conhecimento destas divisões. Será um jogo difícil, é mais um jogo fora, mas vamos trabalhar para tentar conquistar a passagem à próxima fase.
0: Diogo Ruba, no técnico do Livração, a equipa livracense joga no terreno do São Vicente de Irivo, a primeira eliminatória da Taça da Associação do Porto. O Vila Boa do Bispo joga em casa frente ao Justaçou do Conselho de Baião. A equipa marcoense da Divisão de Honra defronta um adversário de um escalão inferior. O treinador Álvaro Baldaia assume o favoritismo para este duelo.
2: É evidente, nós vamos em casa, temos que assumir, seja com uma equipa de escalão inferior, seja no nosso campeonato, nós temos que assumir sempre. É verdade que não conhecemos muito Justaçou, vamos ter que ser sérios na mesma, vamos ter que trabalhar muito, se queremos do lado vencido a essa equipa.
0: E o Passos de Gaiolo recebe o Ferreira num duelo entre equipas da primeira divisão. A formação azul e branca venceu os dois jogos realizados no campeonato, marcou 6 golos, ainda não sofreu nenhum. O treinador Luís Soares admite fazer alterações na equipa para gerir o esforço dos jogadores mais utilizados.
3: Temos um plantel que temos que fazer a própria gestão dos jogadores. Os jogadores não são jogadores profissionais que treinam e descansam e fazem ginásio e essas coisas todas. São jogadores que trabalham durante o dia, à noite vão treinar, outro dia vão trabalhar, por isso que nós temos que pensar que são trabalhadores e que o futebol é um extra para eles. E nós temos que gerir aqui muito bem o esforço disso para este jogo da taça.
0: Passos de Gaiolo, Ferreira, Vila Boa do Bispo, Justaçou e São Vicente de Irivo, Livração, são os três jogos que envolvem equipas do Conselho do Marco de Canaveses na primeira eliminatória da Taça da Associação do Porto. Há mais encontros com equipas da região. Amanhã, 3:30 da tarde, jogam-se Juventus da Triana, Aveleda, Baltar, São Luís, é derby de Paredes, Aldeia Nova, Frende, Custóias, UFC Sousa, Arcozelo, Rio Mau, Carvalhosa, Atlético de Rio Tinto, Raimonda, Monte Córdova, Frazão, Mocidade de São Gemil, Desportivo de Portugal, Lamoso, Folgosa da Maia, Lustosa, Escola de Futebol 115, Eja, a Bragonense, Torrão, Cristelo, Freixo de Cima, Buim, Sobrado, Leões de Seroa, Sobrosa, Pienses, Duas Igrejas, Parafita, Desportivo de Canelas, Gatões, Boelho e Canelas 2010, Sendim. Para as 18 horas de domingo está agendado o Panteras Negras, Passo de Sousa. Já este sábado realizam-se Codessos, 1 de Maio, Figueiró, Derby de Passos de Ferreira e o Croca Torrados. No futebol feminino, o Marco 09 também entra em campo para a Taça de Portugal. Na primeira eliminatória,

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0: extinta freguesia de Tuías, atualmente é freguesia do Marco desde 2013. Ora, a agência funerária Ernesto é uma empresa bem conhecida aqui da reta de Tuías. Traga-nos aqui algumas das memórias do início desta empresa.
1: Como é que tudo começou?
0: Como é que tudo começou? Pode falar o Gil e o pai. Ajudem-se mutuamente, porque agora é assim mesmo.
1: Pronto, nós temos o registro inicial de atividade é de 1978, 6 de janeiro de 78, ou seja, daqui a um ano e pouco fazemos 50 anos de empresa. E pronto, como tudo começa, começou devagarinho, com o primeiro ou segundo federal ainda sem carro, a pedir ajuda.
0: Lembra-se, Sr. Ernesto, pode falar de como se estivesse lá no café.
1: A pedir ajuda, não é? Como é que foi? Foi pedir a alguém que viesse fazer o transporte, ou foi de carreta?
2: Exatamente.
1: E foi onde é que foi primeiro? Lembra-se onde é que foi primeiro? É difícil.
0: Quantos anos tem o teu pai?
1: O meu pai tem 79, faz 80
2: em janeiro.
0: Ainda está muito bem conservado. Agora, em termos de reação para respostas, está completamente diferente daquilo que era depois deste problema de saúde.
1: Sim, é mais difícil agora.
0: Também estar aqui neste contexto da rádio, se calhar também o atrapalha
1: também
0: um bocadinho.
1: E depois este stress todo, que nós andamos ali com um stress enorme,
0: pois,
1: para acabarmos tudo, que não vai ficar tudo como devia ficar. Mas ele vai lá, tem ido constantemente visitar, porque no fundo isto era o sonho da sua vida, certo?
2: Certo.
1: Era aquilo que mais queria, era ter um espaço.
2: Se eu realmente entrei na funerária, foi para crescer e foi para que a minha funerária ficasse bem.
1: E das melhores do concelho.
2: E das melhores do concelho, ficasse bem ligada. Sim, sim.
0: Pronto. Tudo é diferente daquele tempo em que viveu esse ponto inicial. Ainda era solteiro quando começou com essa agência funerária ou já era casado?
1: Já era casado.
0: A esposa também deu aí uma ajuda?
2: A esposa está, é sócia.
1: E foi sempre um braço direito e o braço esquerdo.
2: É sócia que ela fez uma escritura
1: da sociedade. Sim, mas ela sempre ajudou,
2: foi sempre
1: uma máquina de guerra.
0: Desde o início, a ideia de ser um amigo nos momentos difíceis, eu penso que foi uma ideia muito importante que conduziu a sua vida, estar ao lado das pessoas, das outras pessoas, nos momentos mais difíceis que elas estavam a viver.
2: Sim, isso foi um dos bons pensamentos, porque também às vezes, infelizmente, havia-se trabalhos dessa área muito pobres, muito
1: sem qualidade,
2: e eu achei-me capaz de dar uma volta à situação e por isso estou com melhor qualidade.
0: O setor evoluiu muito, mudou muito este setor,
2: muito.
0: Fale-nos alguns termos de comparação, que não se pode comparar aquilo que de facto não tem qualquer tipo de comparação, mas 1975, 1976, 2026, tempos muito diferentes.
2: Totalmente diferentes.
1: Hoje as empresas e o setor funerário exigem muito mais de nós, exigem muito mais das empresas. Há uma alteração que eu acho que é o antes, o pré-Servilusa e o pós-Servilusa.
0: O que é que isso quer dizer?
1: A Servilusa é uma empresa que veio comprar algumas agências funerárias e que se instalou em Portugal, mais até nas grandes cidades, e que de certa forma veio trazer mais exigência ao setor funerário. A verdade é que se para alguns isso foi um inimigo ou foi alguma coisa que veio prejudicar, para quem quis evoluir, para quem quis fazer melhor, eu acho que foi uma mais-valia, porque só nos fez, de facto, crescer, fez-nos pensar nas coisas de outra forma, fez-nos pensar fazer melhor e querer fazer sempre melhor, para não nos deixarmos ficar para trás, para não sermos ultrapassados.
0: Gil Rodrigues, carinho, respeito, proximidade sempre, mas tem agora ao dispor novas condições, e é exatamente esse o motivo pelo qual estamos aqui hoje na Rádio Marquense a falar. Não é só de morte que estamos a falar sobretudo do cuidar dos vivos. Fala-se há algum tempo da necessidade de existir uma resposta de cremação mais próxima das

0: de Marco de Canaveses e até dos concelhos vizinhos. O que é que levou esta agência funerária Ernesto a avançar com este investimento?
1: Pronto, acima de tudo, nós precisávamos de umas instalações dignas para podermos preparar as pessoas, para podermos vestir, para podermos dar banho, para pronto, fazer toda a tanatopraxia, que é o tratamento próprio dos corpos, e termos essas condições era essencial para a empresa evoluir. A parte da cremação, o crematório, pronto, é o fruto dessa evolução, é o fruto de querer responder às necessidades das populações. Os cemitérios cada vez estão mais lotados, há mais necessidade de espaço, e a cremação pode vir ajudar à redução dessa necessidade desses espaços, e por isso é uma questão de evolução própria da empresa avançar para a parte da cremação.
0: Trata-se também de acompanhar a evolução das próprias escolhas das famílias. Hoje as famílias já têm um registro de normalmente pensarem na cremação do seu familiar. E nessa altura, como não havia resposta em Marco de Canaveses, qual era a sugestão que a vossa instituição dava?
1: É assim, nós tínhamos que nos deslocar praticamente sempre ao Porto ou ao Famalicão, que é onde existe o primeiro crematório privado em Famalicão, aqui na Zona Norte, e nós achámos que tínhamos capacidade para também ter o nosso próprio crematório, porque a ideia foi ou sermos uma funerária como as demais e estarmos sempre dependentes do serviço das outras funerárias ou da disponibilidade dos outros espaços para podermos fazer a cremação, ou termos o nosso espaço e aí não dependermos dessa disponibilidade dos outros colegas. Eu não sou contra usarmos os outros colegas, sou a favor de também tentarmos nós próprios evoluirmos e tentarmos ter as nossas valências capazes de responder.
0: Vamos conhecer um pouquinho mais este espaço em termos verbais. Não temos aqui fotografias, não tem registro nenhum. Também não gosto de criar preconceitos, gosto é sobretudo que a pessoa que está à frente do projeto, parece-me que é o Gelo Rodrigues, que me fala um bocadinho deste complexo. Situa-se na rua José Maria Sousa Guedes, número 751, aqui no Marco de Canaveses. É um espaço, suponho, de fácil acesso, com um estacionamento, pensado sobretudo para proporcionar privacidade, tranquilidade e comodidade, como queria dizer, às famílias que procuram este tipo de serviços. Como é que foi pensado este espaço, tanto do ponto de vista arquitetónico como funcional, Gil? Faça-nos assim uma visita, mais ou menos, por palavras, mas imaginando que é alguém que está a começar a rua José Maria Sousa Guedes e chega ao número 751, com o que é que se depara?
1: Pronto, depara-se com um jardim que está pronto a ser criado, mas no dia 5 estará já com a sua beleza das plantas, das flores, que vai trazer uma tranquilidade às pessoas, porque de facto é prazível ver a beleza com que está construído, com que está, com das representações do jardim que tem.
0: Vamos falar de alguns detalhes do jardim. O edifício em si não é apenas um tanatório, portanto não é aquilo que vulgarmente nós chamamos a casa mortuária, é muito mais do que isso. É simbólico também o espaço.
1: O espaço tem uma fisionomia, se olharem para ele de frente, que parece uma cruz. Pronto, de facto foi um projeto que foi feito nesse sentido. Depois quem entra no espaço, antes de entrar, pode ver, tem uma oliveira centenária plantada num momento de jardim mais subido, mais alto, quase a simbolizar o Monte das Oliveiras. Por isso é uma forma simbólica de nós buscar algo de transcendente, de sobrenatural. Depois tem os cipestres, que toda a gente sabe que os cipestres são umas árvores por si só, que crescem muito e que tentam alcançar o céu. Isso também é um simbolismo daquilo que quisemos.
0: Sabe que agora esquecemos-nos um bocadinho disso, mas houve localidades onde se quis colocar essa árvore nos jardins principais das localidades e as pessoas não queriam, porque lembravam-se que era a árvore que tradicionalmente havia no cemitério. Engraçado.
1: Outra árvore que também colocámos lá simbolicamente são as tuias, que é uma homenagem à nossa freguesia. Terra, à freguesia onde nós nos encontramos, que neste momento não é freguesia, mas é paróquia, e por isso as tuias também lá estão representadas. E isso no jardim, ao nível do jardim, neste momento, é aquilo que nós temos de mais representativo.
0: Sala, como última homenagem, ou poder-lhe-ia chamar auditório, é preparada para acolher diferentes tipos de cerimónias, desde religiosas ou civis, permitindo também acolher diferentes tipos de recursos audiovisuais, como música, fotografia ou até vídeos de homenagem. É possível termos estes equipamentos a funcionar?
1: Sim, sim. A sala...
0: E eu não visitei o sítio, mas estou a imaginar.
1: A sala está preparada para receber qualquer tipo de crença religiosa. É uma valência que não temos no nosso concelho, nem nos concelhos vizinhos. Eu posso dizer que ainda ontem, procurei no Porto uma sala laica para receber uma família de uma religião dos Adventistas do Sétimo Dia e não encontrei. Tivemos que recorrer a uma capela cristã para termos o velório. E por isso, esta valência vai nos permitir que qualquer crença religiosa possa...
0: Ou quem não tenha crença.
1: Ela está preparada para ter uma cruz, mas ao mesmo tempo essa cruz esconde-se atrás de uma parede que abre tipo porta para aparecer a cruz ou para esconder a cruz. Por isso, está preparada para qualquer religião, está preparada para todas essas...
0: Temos ainda uma zona de cremação. É equipada com tecnologia moderna, de acordo com os requisitos aplicáveis a este tipo de instalações. Existe uma área certamente exterior com o tal jardim, um espaço de conforto, onde as famílias podem ter um momento de pausa e alguma tranquilidade. É um espaço pensado não apenas para a componente técnica de serviço funerário, mas também para a dimensão humana e, sobretudo, emocional.
1: Quando entra no espaço, o chão que vai encontrar... Logo na porta de entrada, no hall de entrada, é um chão completamente preto, formado por areias muito pequenas. E aquilo que nós quisemos fazer ao colocar esse chão foi simbolizar o luto, simbolizar o terreno. O chão é o terreno, é a terra, é a nossa vida aqui. Cada areia significa cada pessoa que nos foi confiada até este momento para sepultar ou para cremar. Por isso é uma forma de nós homenagearmos todos aqueles que confiaram em nós, os seus entes queridos, até ao momento. Depois, de frente, tem a tal capela que é híbrida e que funciona para todas as religiões. Do lado esquerdo, quem entra, deparam-se com uma porta que tem um formato de caminho. E para quem estiver no espaço, repara que o preto liga ao caminho e o caminho liga ao branco. O branco é, sem dúvida, o maior símbolo do divino, do sobrenatural, daquilo que nós queiramos acreditar. Seja qual for a nossa crença, eu penso que é sempre algo transcendente em que acreditamos. E por isso, essa porta, quando abre, que é para a entrada da sala de despedida, podem ver que o teto que está em frente tem desenhado um céu, com raios de luz, com nuvens, com o azul do céu. E o que nós quisemos foi simbolizar esta ligação. A ligação do terreno e o caminho para o divino.
0: Do material com o imaterial, não é?
1: Sim.
0: Do físico para o transcendente.
1: Para o transcendente.
0: Ora, a inauguração oficial está marcada para o dia 5 de outubro. 5 de outubro, é uma data marcante. Como é que vai decorrer este momento? E o 5 de outubro é por acaso ou foi a data possível para se realizar esta cerimónia de manhã às 9h30 da manhã?
1: Não, eu deixo-me só dizer-vos, eu pus 9h30 nos convites, a ideia é começarmos às 10.
0: já sabemos como é que
1: mas,
0: é.
1: Por isso mesmo é que eu pus 9h30, mas agora se calhar estou a ver que as pessoas vão chegar às 10h30, mas pronto. é a ideia do 5 de Outubro. É um feriado, é uma data em que as pessoas, se calhar, terão mais disponibilidade, os parcos da nossa terra também terão mais disponibilidade para estar presente, e nós não podemos dissociar-nos dos parcos, porque a verdade é que eles são uma componente importante no setor funerário e no trabalho que nós fazemos diariamente.
0: Até o Dom Joaquim Dionísio, que vem da Diocese de Lamego, mas agora faz parte da Diocese do Porto, disse que iria estar presente neste momento, numa cerimónia que será a única deste crematório, é verdade?
1: Sim, o Sr. Bispo Dom Joaquim Dionísio vai marcar presença, muito nos honra com a sua presença, e isto é importante para que as pessoas também vejam que a Igreja aceita a cremação. A Igreja não é contra a cremação. A Igreja simplesmente tem um pensamento diferente no que refere a ter as cinzas, e acha que as cinzas devem ser depositadas nos cemitérios. Depois cada um de nós terá a sua forma, a sua liberdade de pensar e de agir conforme, dentro da lei, claro, mas conforme achar que será o mais adequado. Mas é importante que as pessoas percebam que não há nada da Igreja contra a cremação. Por isso, acho que é muito importante transmitir isto. E outra coisa que há bocadinho esqueci-me de falar é que as pessoas, havia o estigma da cremação, e eu acho que isso ainda é o que está a aprender muito. Era a parte da Igreja e era a parte do valor. O valor financeiro despendido para uma cremação é semelhante, muito semelhante, ao valor de um funeral normal, de sepultamento.
0: Por isso, não. Se bem que antes havia esse valor acrescido de terem que esperar para delegar esse serviço noutra empresa que tivesse disponibilidade para fazer a respectiva cremação, que era um valor que teria que se acrescentar. Agora, sendo a vossa própria empresa a fazer todo o serviço, desde os primeiros momentos de estar com o cadáver até à cremação, já será um valor que sim, mais ou menos equiparado a um funeral.
1: É um funeral habitual. Se tivermos em conta o funeral normal mais a abertura da sepultura, já não estou a falar em compra de terreno, estou a falar em abertura de sepultura, é um funeral normal mais a cremação.
0: As famílias, isto é uma curiosidade que gostava que esclarecesse, têm grandes preocupações com essa parte financeira no momento dos funerais?
1: É, sim, aparece muita gente com dificuldades, nem sempre é tudo mar de rosas. Agora, quem tiver contribuído, a Segurança Social dá um valor muito próximo do valor de um funeral normal.
0: Eu estou a dizer isto porque a vossa empresa trata de tudo, até da habilitação de herdeiros, se for necessário.
1: Não,
0: são empresas diferentes?
1: Não tem nada a ver. A parte da habilitação de herdeiros não pode ser feita, nem é feita, pela agência funerária. A funerária só faz por tudo o que é funerais e a parte da Segurança Social, para que as pessoas recebam os subsídios e a pensão de sobrevivência. Preenche os documentos e envia, às vezes, por e-mail, para que seja resolvida essa situação. No que toca à outra parte, nós informamos, damos informação correta ao cliente, que poderá procurar profissionais da área, sendo que eu tenho, e sou profissional da área também, por isso, temos mais pessoas habilitadas dentro da família para esse fim.
0: Mas também nunca pode ser uma opção.
1: Sim, mas nunca será. Nunca
0: dentro da agência.
1: Nem nunca é meu apanágio, e os nossos clientes sabem disso. Nós dizemos sempre, têm que tratar disso, tratem onde quiser, porque podem ir onde quiser.
0: Muito bem. Tecnologia, as instalações podem evoluir, mas o respeito pelas pessoas e pelas famílias tem de continuar a estar sempre em primeiro lugar. É isso que eu estou a deduzir destas singelas palavras.
1: Sem dúvida. Aquilo que eu digo muitas vezes é que respeito mais o morto do que um vivo. Porque o vivo pode defender-se e o morto não. E por isso temos que ter, se nós não respeitarmos os mais indefesos ou aqueles que não se podem defender, como é que vamos respeitar os outros? Acho que isso faz parte da educação que nós temos do berço. E eu nunca esqueço, os meus pais transmitiram-me os valores essenciais. E eu passei também por uma escola, que foi o Seminário do Bom Pastor, e que me deu muito também para eu crescer.
0: O teu pai está a ouvir com toda a atenção. Ah, está, está. Está a gostar de ouvir o gelo.
1: Estou.
0: Isso é muito bom. Muito
1: se eu
0: bom.
1: Falar mal, tem que me dizer, também, tem que me chamar a atenção.
2: Mais dom de palavra do que eu.
0: Corrija-o, corrija-o, se ele estiver a dizer alguma asneira. Ora bem, é sobre esta articulação entre o novo centro e o trabalho desenvolvido pela Agência Funerária Ernesto que vamos continuar a conversar. Isto, depois, eu vou fazer um intervalo. Ainda antes do intervalo, gostava de falar convosco sobre o seguinte. Estamos a falar de pessoas que atravessam um momento de perda e por isso todos os pormenores contam. O ambiente, o silêncio, a privacidade, o acolhimento e a forma como a vossa agência recebe cada família. E então, há grandes vantagens em recorrer a este espaço, por exemplo. Normalmente, quando falece alguém, vocês têm que ligar ou para as paróquias ou para as juntas de freguesia para saber se há disponibilidade ou não. Caso haja, por exemplo, mais do que uma situação em simultâneo, vocês podem, ao mesmo tempo, disponibilizar as vossas instalações para o efeito sem estarem com este tipo de stresses nas diferentes paróquias.
1: Sim, o nosso espaço vai permitir isso, vai permitir que nós consigamos ter ali algum velório. Temos uma sala própria de velório, mas a sala de despedida também pode se transformar facilmente numa sala de velório. A sala de despedida é só colocar os bancos noutra posição e torna-se uma sala de velório absolutamente normal, o que poderemos ter ali dois corpos a ser velados no mesmo espaço.
0: Significa que pode ser o espaço usado para crematório ou não?
1: Sim, claro que sim. Se quiserem velar o corpo e depois sepultarem em algum lado, não há qualquer tipo de problema, será assim que...
0: Embora estejamos a falar da cerimónia deste crematório, portanto é um espaço que permite as várias opções e não apenas essa de usar o espaço como crematório.
1: Sim, é verdade, ela permite isso tudo. Temos também, depois da questão de falar do conforto da família, eu convido a visitarem, quem não conseguirem no dia 5 e queira depois ir visitar é só dizer e aparecer, porque eu acho que é um espaço que está bem conseguido, está bem estruturado. E temos também duas salas de estar no piso, pronto, para que as pessoas que se quiserem recolher, estar um bocadinho mais em silêncio, descansar, porque pode acontecer, muitas vezes as pessoas vêm do estrangeiro, há corpos que vêm do estrangeiro e que é preciso aguardar um dia ou dois por algum familiar. Nós temos valências para isso lá. Temos câmaras de frio e temos também o espaço para as pessoas poderem até descansar, dormir no sono, qualquer coisa
0: assim. É uma pergunta muito difícil, ainda não perguntei qual é o investimento que vocês estão a fazer nestas obras, mas não deve ser de meia dúzia de euros, pois não?
2: Nós fizéssemos contas. se nós fizéssemos contas.
1: Sim, neste momento está muito assim, passa de 500 mil euros.
0: Muito bem, estamos a falar só do equipamento, porque o terreno já não está
1: do equipamento.
0: Já não estamos a contar com o terreno. Ora bem, é precisamente esta nossa conversa de hoje, sábado de manhã. Estamos a falar com o Sr. Ernesto Peixoto Rodrigues e o Gil Rodrigues, que são da Agência Funerária Ernesto. O tema principal desta conversa é a inauguração do novo centro funerário e crematório no Marco de Canaveses. É uma obra que é pioneira aqui no concelho em termos destes serviços. Vamos fazer uma pausa para compromissos comerciais. Regressamos já a seguir. Até já.

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0: Bom dia, de regresso a esta hora de emissão aqui na Rádio Marcoense. Hoje estamos a falar sobre a Agência Funerária do Marco. Eu costumo chamar-lhe agência do Sr. Ernesto Peixoto Rodrigues e também do Gil Rodrigues e penso que da irmã, não é?
1: Sim, da minha irmã.
0: São dois filhos que tem, Sr. Ernesto, é assim? Sim. Bom dia. Dois filhos e já tem netos.
2: Já.
0: Quantos é que tem?
2: Três.
0: Três netos. Sim. Depois o senhor estava a olhar para o lado que já estava a pensar que havia mais algum a caminho.
1: Não, ainda não tenho nenhum. Agora está à espera dos bisnetos, mas eles ainda não deram conta do recado.
2: Tenho três.
0: Pois, muito bem. Estamos então hoje aqui a dialogar sobre o novo complexo crematório que se situa na rua José Maria Sousa Guedes, número 751, que foi pensado e construído de raiz. Quem é que preparou este projeto, Gil?
1: Inicialmente começou com o meu pai. Foi o meu pai que idealizou e que...
0: Mas o desenho também foram vocês que pensaram?
1: Foi o meu pai que quis o desenho assim. Foi. Ele é que diz, eu quero assim, e depois o arquiteto seguiu a linhagem daquilo que o meu pai tinha definido.
0: Muito bem. Esta é uma vantagem, disponibilizar uma resposta mais

0: podemos ir só por aí por causa da proteção de dados, que agora pois nos não, exige alguma, algum cuidado pois. Que temos que ter. Alguma...
1: Apoio administrativo e burocrático é também logo a primeira vossa grande aposta, penso eu.
0: Sim, porque a maior
1: quando
0: parte das pessoas...
1: Quando toca o telefone, olha, faleceu o meu pai, faleceu a minha mãe...
0: A maior parte das pessoas ficam... da incerteza daquilo que devem, como devem proceder, como devem atuar, e de facto para eles é uma mais-valia saber que tem alguém do outro lado do telefone que os coloca completamente à vontade e que está à vontade para resolver e para ajudar a resolver os assuntos que eles têm em mão.
1: Estão, vocês têm certamente preparação até em termos de comunicação. Primeira palavra que dirigem a quem vos telefona, qual é que é habitualmente?
0: Uma palavra de conforto. De tranquilidade.
1: Estão preparados para isso? Já se tiveram formação, certamente para este
0: sim,
1: tipo
0: nós
1: de...
0: tivemos, todos, nós tivemos formação, todas as agências funerárias tiveram formação sobre, sobre isso, mas depois também é preciso ler, é preciso saber estar acima de tudo, isso, eu acho que isso vem do ver-se. E eu, não querendo estar aqui a puxar os louros para o meu lado, eu nasci como o pai nesta profissão, cresci nesta profissão, e isso leva-nos a ir tendo cada vez mais uma forma
1: pois,
0: diferente de estar.
1: Normalmente a primeira geração constrói, a segunda mantém, a terceira já começa a coisa a resvalar para os lados. Até faz-me aqui alguma curiosidade de saber como é que o Gil, pronto, que enverdou lá por ir para o seminário, se calhar tinha outras intenções, depois mudou o ritmo de vida e depois regressou de novo às origens. Interessou-se de facto por este setor, de início quis desviar-se e depois foi chamado outra vez ao mesmo.
0: Pronto, é assim, o seminário foi um género de chamamento, não, pronto, eu gostava daquilo e não vou dizer que não foi uma coisa que me marcou, marcou-me imensamente a minha vida. Foi uns bons anos que passei e onde criei muitas amizades e que ainda hoje preservo, sem dúvida que foi marcante. Este setor... Eu costumo dizer às pessoas, porque eu sou solicitador, tenho licenciatura e poderia exercer ainda com mais afinco a minha profissão, e algumas pessoas perguntam porque é que eu prefiro estar na funerária do que na solicitadoria. E é fácil, eu sinto-me mais útil na funerária, sinto-me capaz de dar mais aos outros na funerária. E isso é uma forma de estar na vida, eu acho que é intrínseco em mim. Eu gosto de marcar presença e de dizer eu estou aqui e eu vou ajudar.
1: Permite este tipo de serviços, é sempre aquele momento muito frágil de quem está a telefonar-vos. Vocês fazem tudo, inclusive é se chegar uma pessoa que não tenha, imaginem que querem fazer um funeral dito normal com o caixão, etc. Vocês fazem até o serviço do transporte do mesmo até ao cemitério, etc. Já têm pessoas preparadas para esse facto, com indumentária adequada.
0: Sim, é assim, nós podemos fazê-lo e já o
1: mesmo
0: fizemos.
1: Havendo família, às vezes não querem, têm aquele receio de...
0: A questão é essa, é preciso que as famílias também nos informem, porque normalmente aqui na aldeia o habitual é que as famílias gostem de pegar, e eu acho que isso nós devíamos de cultivar um bocadinho mais isso, porque ajudarmos a levar, ajudarmos a transportar os nossos familiares para o último momento é também uma prova de carinho e de amor por eles. É nós dizermos eu estou aqui e vou-te acompanhar até ao fim. É lógico que nós temos esse serviço e não há qualquer problema em fazê-lo e em prestá-lo aos clientes. No entanto, eu ainda continuo a defender que devemos manter essa tradição de ser a família a carregar, de ser a família a levar. No fundo é essa presença, é marcar essa...
1: Eu estou a dizer isto porque há famílias que optam por não, por questões enfim, de não querer, não ter vontade, outras não têm saúde para isso, e há famílias que também cada vez mais têm um número reduzido de filhos. Sim. E portanto também não há possibilidade de executar
0: cada vez mais.
1: Mas
0: cada
1: havendo,
0: vez...
1: o Gil ainda continua a dizer que...
0: Eu acho que sim.
1: É uma
0: acho,
1: forma
0: acho
1: de carinho.
0: Acho que é uma forma de carinho. Apesar de que há agora equipas... há equipas profissionalizadas para isso, preparadas,

0: que, a quem nós podemos ligar. Assim, eu preciso de 4 homens para levar uma urna ao ombro, ou 6, e eles vêm.
1: Dentro deste território que é o Baixo Tâmega, da CIM, Tâmega e Sousa, há grandes divergências nesses rituais fúnebres de paróquia para paróquia? Há grandes diferenças?
0: De paróquia para paróquia, não. De concelho para concelho, já acho que sim. Quanto mais evoluída é a cidade, evoluída no sentido de grande, de ser maior, de mais população, é a cidade, mais fria se torna a ligação nos funerais. É mais, é uma parte, não vai tanta gente, não é? Uhum. Não há tanta gente a ir aos funerais, não há, as pessoas não têm tanta ligação com os amigos.
1: Um dia estava a ler um livro e alguém me dizia: nas nossas aldeias, no espaço rural, as pessoas ainda têm rosto. No espaço urbano, muito concentrado, as pessoas deixam de ter visibilidade. Portanto, passa a haver mais indiferença no tratamento do eu com o outro.
0: É verdade. E o problema é que, cada vez mais, com as novas tecnologias, as pessoas vão se afastando também umas das outras. E eu acho que a nossa área é uma área que ainda, porque naqueles momentos as pessoas ainda pensam um bocadinho e dizem: não, eu tenho que ir lá, eu tenho que lá estar, eu tenho que marcar presença, porque nestes momentos, pelo menos nestes momentos, nós temos que estar presentes.
1: Ó Sr. Ernesto, depois de tantos anos nesta atividade, sente que houve muita coisa que mudou, como as famílias também mudaram neste momento de despedida? Sente isso também, o senhor?
2: Eu sinto.
1: Ainda continua a ir, às vezes, a alguma cerimónia fúnebre?
0: Ainda vai aos funerais.
1: Ainda vai a funerais.
0: Nem tanto, mas vai, ainda vai, ainda vai.
2: Ainda vou.
0: Principalmente quando são amigos, ainda porque, pronto, gosta de acompanhar.
1: Mais aqui na zona.
0: Sim, mais aqui na zona, sim.
1: E no Marco, etc.
0: Tem mais dificuldades em andar e pronto. Mas anda bem.
1: Mas depois, mesmo destes problemas de saúde, ainda continua a fazer as suas caminhadas aqui em Tuías.
2: Ah, sim, sim.
1: Quem é que o acompanha? Não vai sozinho?
2: É a esposa.
1: Ah, muito bem. Isso é uma maravilha, não é? Termos aqui alguém para nos dar a mão.
2: E se eu começar a encostar-me ao sofá e ela
0: manda logo andar.
1: Diz, vamos fazer uma caminhada.
2: Vamos para o trabalho. Ela diz o trabalho. Vamos para o trabalho. Vamos.
1: Ela ainda continua a fazer aquele serviço. Vamos,
0: sim. Continuamos. Aliás, eu já agora posso dizer que na cerimónia de dia 5 vai ser também para nós aproveitada para fazer uma homenagem ao meu pai e à minha mãe. Uhum. Não só ao meu pai, mas ao meu pai e à minha mãe.
1: Eles não sabiam disto, pois não? Estão a saber agora. Pois, porque também convém fazer algumas surpresas. Não tudo surpresa, mas ir anunciando assim com o tempo.
0: Eles sabem que vão ter um momento especial e que nós vamos falar especialmente deles, porque, no fundo, nós podemos estar a seguir e estar a fazer algo mais, mas a obra é deles. O crescimento é deles. A ideia foi deles. Nós simplesmente estamos a seguir o caminho. Estamos a continuar os passos e a tentar fazer o melhor possível.
1: Gil, não sei se posso perguntar a si, que é, com toda esta experiência que também tenho acumulado ao longo destes anos, que mensagem deixaria às famílias que têm dúvidas ou algum receio relativamente à escolha entre o sepultamento tradicional e a cremação?
0: Eu vou dizer que estejam à vontade, acima de tudo, que estejam à vontade de perguntar e de tirarem dúvidas. Eu não quero aqui entrar ou esmiuçar a cremação, estar aqui a dizer o que é que acontece.
1: Mas pode dizer vantagens e desvantagens, por exemplo, entre a concessão de uma sepultura num cemitério, depois todo o serviço que é feito para a exumação de um cadáver, e, digamos, fazer aqui um paralelismo com a cremação.
0: É assim, eu pessoalmente sou defensor da cremação. Sou defensor da cremação porque...
1: Não é pelo facto de ter o negócio,
0: já antes tinha. Já antes era defensor. E por uma razão muito simples. Uma das coisas que mais me choca a mim é descer um corpo à sepultura num dia de chuva. Porque nós descemos o corpo porque está a chover e porque não há forma de fazer de outra forma. E não há forma de o dizer de outra forma. E descer um corpo à sepultura e sentir a terra molhada a cair em cima de uma urna é das coisas piores que nós podemos ter. Para mim, e ando há 36 ou 37 anos com o meu pai, é das das piores sensações que se consegue, que se tem.
1: E, portanto, a cremação também tem uma vantagem, não ocupa tanto espaço na questão dos cemitérios, que tendencialmente, com o envelhecimento da população, da forma como está a decorrer, aumenta a esperança média de vida, mas muitas pessoas a morrer, mesmo as que falecem no estrangeiro, muitas vezes optam por vir para as suas terras natais. E isso faz com que os cemitérios tenham que ser sempre repensados e aumentados.
0: É assim, a questão é que a cremação vem de facto dar essa resposta. Uma das coisas que eu já agora que estou aqui aproveito fazer um apelo aos senhores presidentes de junta, ao senhor presidente de câmara, que coloquem valências dessas nos cemitérios. Escolham um canteiro, um jardim, um bocadinho de jardim que tenham, porque pode ser feito assim, e eu acho que até fica bem. Um canteiro que tenham, limpam e preparam um canteiro para receber as cinzas, e em cada local onde for colocada uma cinza, plantam uma roseira, ou que é a ideia que estava no Prado de Repouso, foi uma ideia que foi formada no Prado de Repouso, mas que lá foi logo preenchido o espaço, porque estamos a falar de uma grande cidade que é o Porto. Nas nossas freguesias, com um canteiro desses, não precisa ser muito grande, consegue-se ter muito tempo o espaço para cinzas.
1: Muito bem. Na inauguração deste crematório, dia 5 de outubro, vocês já publicaram isto nas páginas da internet. Há, na verdade, já alguma curiosidade em torno deste tipo de edifício de construção? Já alguém vos foi questionar sobre a localização, se iam visitar?
0: Sim, uma das coisas, pronto, sobre a localização, houve algumas pessoas que eu... E têm passado, nota-se que há muito trânsito naquela rua ultimamente, as pessoas já têm curiosidade em ver o que é que está feito, o que é que está a ser feito, o que é que vai nascer lá. E também há as pessoas, sei que há muitas conversas paralelas. Eu tive inclusive uma pessoa que me
1: perguntou... Há sempre informação e contra-informação.
0: Eu tive uma pessoa que me fez uma questão que era sobre a poluição que poderá fazer o crematório. E deixem-me dizer-vos que o forno está homologado pela União Europeia, está ligado diretamente à APA, à Agência Portuguesa do Ambiente, e por isso, se houver emissão de poluentes superior aos níveis aceitos, ela é logo reportada. A verdade é que o forno tem duas antecâmaras.

0: perda, é uma perda daquilo,
1: a dor para quem fica.
0: Pronto, é a dor para quem fica. E ao falar dela, eu ia dizer, nós temos, eu tenho vários grupos de amigos, felizmente, e nos convívios há muitas das vezes a conversa acaba nos funerais e na morte, porque pronto, é próprio e eu falo muito, e ao falar muito acabo por levar
1: Não era a ideia que eu tinha.
0: Mas fala
1: tinha a ideia que o Gil, que era uma pessoa muito reservada e que nem falava disto.
0: Não, eu por acaso não sou diferente. No trabalho tenho que ter um comportamento, tenho que ter uma postura.
1: Hoje de manhã foi a minha reflexão, que eu todos os dias leio alguém. E nem de propósito lembrei-me do Epicuro, que dizia assim: uma menina sentou-se, eu vou só resumir, sentou-se no colo do pai e ouviu, porque juntou o ouvido ao coração do pai, ouviu o coração bater e perguntou: pai, que barulho é este? E ele disse: é o coração. E diz ela: e como é que ele faz? E ele com a mão mostrou o movimento do coração. A ponto que a menina disse assim: ui, mas se eu fizer esse movimento na mão, abrir e fechar a mão, canso-me, e o coração também se cansa. E o pai respondeu-lhe: claro que cansa. E diz ela: e como é que se chama esse momento que a mão se cansa? E ele disse-lhe: chama-se a morte. Mas disse: não tenhas medo, sabes porquê? Porque tu e a morte nunca podem estar no mesmo lugar e ao mesmo tempo. Como podes então ter medo da morte se, como disse Epicuro, quando ela está, tu não estás, e quando tu estás, ela não está?
0: Pois, eu acho que o essencial, nós temos é mais o medo do sofrimento e daquilo que antecede a morte. Esse é o maior problema. Porque a morte em si, pronto, é para quem fica, é duro, mas para quem vai, se acreditamos, estará numa situação muito melhor, e acreditamos nós.
1: O que é que mais gostou de ouvir conversar aqui hoje, Sr. Ernesto? Foi o seu filho a falar destes projetos. Oradoras.
0: Eu acho que você devia fazer um convite à população para vir dia 5. Devia ser você a fazê-lo.
1: Também acho que sim.
0: Dizer que...
1: Sabe que eu não digo funerária do Marco, eu digo funerária Ernesto.
0: Sim, não é sem razão que nós colocamos por baixo do nosso logótipo a palavra Ernesto. Faça lá um convite.
1: Diga Faça lá um convite às pessoas.
0: Basta dizer, venham dia 5.
2: Espero contar com vocês no dia 5 de outubro.
0: Às 10 da manhã.
2: Às 10 da manhã, nas nossas instalações. Temos lá um copinho de água para bebermos.
0: E um porto de honra, haverá sempre um porto de honra.
2: Um porto de honra e qualquer coisa para mastigar. Obrigado.
1: Pronto, e assim terminamos mais uma edição do Marco ao Sábado. Hoje estivemos à conversa com o Sr. Ernesto Peixoto Rodrigues. Hoje não teve assim muitas palavras, mas certamente dia 5 vai ter um abraço para vos dar que vale por mil palavras. E tivemos connosco o Gil Rodrigues, o seu legítimo herdeiro e porta-voz da agência funerária do Marco, do Sr. Ernesto, a propósito da inauguração deste novo centro funerário e crematório de Marco de Canaveses. É um espaço que pretende responder às novas necessidades das famílias, mas onde, acima de tudo, se procura manter aquilo que deve estar sempre presente nestes momentos: respeito, proximidade, dignidade e humanidade. Da minha parte, que sou António Duarte, desejo-vos um bom fim de semana prolongado e fiquem na companhia da Rádio Marcoense. Tenham um excelente fim de semana, como disse, e também obrigado por estarem desse lado. Até ao próximo Marco ao Sábado. Até lá.

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0: Muito bom dia, sejam bem-vindos a este espaço de discos em direto. Até muito perto das 12, no melhor da rádio, nos 93.3. Está disponível o 255-539-098, com um custo para a rede fixa nacional. 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
0: Vamos então dar início às preferências musicais, indo para a primeira saudação. Muito bom dia.
8: Muito bom dia, Sr. Raul. Como está? Passou bem?
0: Bem, obrigado. Tenho o prazer de falar.
8: Sou Emília Pereira, estou a falar de Croca pela Fiel, Sr. Raul.
0: Que quer ouvir uma música.
8: Da obra sublime de José Cid, um tema à escolha do senhor.
0: E vai ter dedicatória.
8: Vai ser dito para o Sr. Raul, desejo a continuação de um bom dia de trabalho, um beijinho de tamanho do mundo, tudo bom para o senhor e para todos os seus, e um bom fim de semana prolongado, muita saúde. Para todos os meus familiares, desejo também um bom fim de semana prolongado a todas as senhoras que costumam dedicar e suas famílias, e aquela dedicatória sempre muito, muito especial para a minha querida amiga, a senhora Dona Matilde Ribeiro, para o seu marido, o senhor José, para a sua filhinha menina Catarina, pequenina Maria Inês, Maria Miguel, menino Rafael. Bom fim de semana para todos, tudo de bom. 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Até a semana, se Deus quiser, senhor Raul. Fico com Deus, muito obrigado.
0: Muito obrigado. Uma boa manhã de sábado, um grande fim de semana.

0: 11 e 14, muito bom dia.
1: Bom dia, senhor. Como está você e a família? Está tudo bem?
0: Tudo bem, muito obrigado. Tenho o prazer de dialogar.
1: É facto, o Correio Maria Meia.
0: Que vai selecionar uma música.
1: E António Marou, cantar com o que canta o raio.
0: E vai dedicar.
1: Vou dedicar aos meus filhinhos. A Maria Emília para ficar com um beijinho para ela, para todos. A Matilde veio com um beijinho também para ela, para toda a família. E a senhora com um beijinho muito grande e um bom fim de semana para todas. E eu, a frase como é...
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1: 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Muito obrigada pela ajuda.
0: Para si e para os seus, tudo bom também. Um bom sábado, um bom fim de semana. Muito obrigado, bom dia.

0: E regressamos de novo ao telefone, 11:17. Olá, bom dia.
1: Bom dia, Sérgio, como está?
0: Bem, obrigado, assim espero, e tenho o prazer de dialogar.
1: Rosa Maria Loureiro Paredes.
0: Que vai também dedicar um tema.
1: A Matilde Ribeiro, ao Zé, a Catarina e ao Rafael. E a minha irmã Mena, da Teia de Vila Meia, e a minha prima também. E para a coisa... 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
0: Para si, para os seus, um bom sábado e um bom fim de semana. Muito obrigado.

0: E do regresso ao telefone, muito bom dia.
1: Bom dia.
0: Tenho o prazer de dialogar
1: com o Miguel.
0: O Miguel que nos sintoniza.
1: Aqui do Marco.
0: E que vai dedicar um tema ao seu gosto.
1: Sim, para todos os meus familiares e amigos.
0: E para Marco Horizonte Supermercados.
1: É só dos preços baixos.
0: Para si e para os seus, um bom sábado e um grande fim de semana. Muito obrigado, bom dia.

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0: Regressamos mais uma vez ao telefone. Olá, bom dia.
1: Olá, bom dia, Sr. Rui. Como é que está? Bom dia para todos os amiguinhos e amiguinhas da Semana Rámara Coentes.
0: Tenho o prazer de falar.
1: Com a Linda Faria Valdez, meu amigo, faz favor.
0: Que vai selecionar uma música ao seu gosto.
1: É mesmo o nome do meu pai, Alexandre Ferreira Faria. É o meu velho pai. E vou mandar um beijinho grande para aqui para o meu marido, para o meu irmão, para o meu Renato Anel, para o meu Paulinho Satá, para a minha Nora Barra, para a minha princesinha. E vai um beijinho grande para aqui para a minha costureira, vai para todas as amiguinhas, para todos os cabelos que são medicados, segunda a sexta. E também vai um beijinho muito grande para a minha Silvia, com rapas melhoras, e também para a mana da Sandrinha. E para o senhor do mundo. E agora também vai um beijinho muito grande, com todo o respeito, para o senhor Raul, para a mesinha, para os seus meninos. Marco Horizonte, a fonte dos preços baixos, muito obrigadinho e bom fim de semana, senhor Raul.
0: Muito obrigado para si, para os seus, um bom sábado. Votos de um grande fim de semana. É mesmo grande o fim de semana. Temos o feriado de segunda-feira.

0: 8, muito bom dia.
1: Bom dia, Sr. Raul.
0: Eu tenho o prazer de falar
1: com a Celestinha Amarante.
0: E hoje vai selecionar alguma música ao seu gosto.
1: Lília Kram, Dar Vida à Vida.
0: Para dedicares?
1: Para dedicar ao Sr. Raul com um grande fim de semana, para si e para todos os seus, vai para toda a minha família, vai para todos os amiguinhos e amiguinhas para quem tenho dedicado, para todos os participantes e ouvintes, com um beijinho para todos e um bom fim de semana. 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Sr. Raul, um bom fim de semana, um beijinho e muito obrigado.
0: Muito obrigado, um bom sábado, um grande fim de semana para si e para toda a família também. Muito obrigado, bom dia.

0: Regressamos ao telefone. Muito bom dia.
1: Bom dia, Sr. Raul.
0: Tenho o prazer de falares.
1: Com Matilde Ribeiro, Loureiro de Paredes.
0: Vai selecionar um tema?
1: Uma música de Demis Roussos.
0: E que vai ter dedicatória?
1: Vai sim, para o Sr. Raul, com um grande fim de semana e tudo bom. Para todos quantos trabalham na Marcoense. Para os amiguinhos da rádio, Sr. Estudador Aeroporto, Dona Fatinha Correia de Moreira da Maia, Dona Celeste Amarante, Dona Silvia Castro Ferreira, Dona Filomena de Vilela e Dona Rosa Maria de Loureiro. Como sempre, aquela dedicatória muito especial para a minha querida amiga Dona Emília e toda a família. Um beijinho da Matilde de Zé. Sr. Raul, tenha um grande fim de semana e tudo de bom. 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
0: Muito obrigado para si, para a família. Tudo de bom também. Um bom sábado e um grande fim de semana. Muito obrigado. Bom dia.

0: Depois de Demi Russos, de novo ao telefone, muito bom dia. Estou sim, muito bom dia. Vamos chamar mais uma vez, estou, muito bom dia. Ora, não respondendo, algo a passar-se no telefone, está de novo disponível o nosso telefone 255-539-098. 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

0: De novo até ao outro lado do telefone, muito bom dia.
1: Bom dia, menino.
0: E tenho o prazer de dialogar
1: com a Laura de Moura Amarante.
0: E que vai também querer ouvir um tema ao seu gosto.
1: Vai ser o Escalema, vai ser para dedicar a todos vocês aí da Rádio Respectivas Famílias, para o meu pessoal que está de cá de casa. Um beijinho para a Dona Celeste Amarante, para a Dona Emília de Amarante, para a Luna de Amarante, para a Sílvia também de Passo de Ferreira, para a Dona Olinda e para o Senhor João do Amigo. Um beijinho para todos. E para quem tiver parabéns, parabéns. Quem tiver menos bem, saúde rápida, as melhoras. 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Um beijinho para si, bom fim de semana.
0: Muito obrigado, um grande fim de semana para si também, para toda a família. Ora, passam 49 minutos das 11, Calema, com Sara Correia, neste tema

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3: Vamos então para a última saudação desta manhã de sábado. Muito bom dia.
4: Bom dia, Sr. Filipe.
3: Tenho o prazer de dialogar.
4: É Domingos Costa, de Passo de Ferreira.
3: Que quer ouvir um tema também ao seu gosto.
4: E ele dedicar-se, bom dia, bom dia.
3: Para dedicar-se.
4: É, sim, senhor. A minha esposa, meus filhos, meus netinhos, as minhas noras, à dona Laura de Moura Amarante, à dona Fernanda Castelo, à dona Celeste Amarante, à dona Olida de Valdira, à dona Fermana de Valsa Paredes, à dona Cecília Pereira, as melhores, de Passo Ferreira, e Augusto Gonçalves, à dona Fatinha de Loureiro de Paredes, e um bom fim de semana para vocês, magnífica rádio. 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
3: 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Nós voltamos de hoje a 8 dias com mais preferências musicais. Desejo-lhe um bom sábado, um bom fim de semana. E até ao próximo sábado.

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0: 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Vamos agora para Porto Alegre. 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

Estamos agora com 7 minutos depois da 1 e começamos com Falls e London Thunder. Boa tarde, eu sou o Paulo da Rocha Teixeira e este é o Circuito Interno na Rádio Marcoense 93.3 FM e online em marcoensefm.com. 2 horas de música alternativa, de descobertas, novidades e algumas músicas que talvez já conheçam, mas que vale a pena voltar a

grandes New Constellations com este também magnífico I Disappear. E estamos agora com 21 minutos depois do sinal da uma, e esta é a Rádio Marquense. Já sabem, estamos a emitir a partir dos nossos estúdios no Marco de Canaveses para o vosso rádio em 93.3 e também para todo o mundo através da nossa página internet em www.marquensefm.com. E a nossa viagem prossegue em Inglaterra com o regresso dos The XX, este retirado do álbum I See You, lançado em 2017. Este é um dos momentos mais marcantes da discografia da banda, e aqui é aqui mesmo que a produção de Jamie XX se aproxima da pulsão da eletrónica e das pistas de dança, sem nunca perder a assinatura melancólica e intimista do grupo. Fiquem então com A Violent Noise dos The XX nos próximos minutos aqui no Circuito Interno.

tocar um dos indispensáveis nestas emissões de circuito interno. Placebo, hoje trouxe-nos de Prodigal. Antes disso, passamos por René Conti com San Francisco 2005, também pela voz marcante de Maro em Kiss Me, e a abrir o bloco tivemos os The XX. Aproveito este momento para mandar um abraço, um forte abraço, e desejar uma excelente tarde de sábado a todos aqueles que estão a acompanhar o Circuito Interno, seja nos 93.3 ou também através de marcoensefm.com ou qualquer outra plataforma digital de Rádio Marcoense. Entramos agora num novo bloco com um encontro muito feliz da música lusófona recente. O produtor português Branco junta-se à cantautora brasileira Tainá. O tema chama-se Nessa Rua. É uma canção muito acolhedora, onde a voz doce e leve da Tainá assenta na perfeição com as batidas quentes e os graves subtis da produção de Branco. Estamos agora a quase 22 minutos do sinal das duas. Boa tarde, bom fim de semana com a Rádio Marcoense.

E são estas as músicas do Circuito Interno. Haunted Youth com o Tim Rubble, o Jonathan Bree e Adam Dylan com o Don't Call I Love, e os Archive com City Walls, que vem do Glass Minds, o álbum que editaram este ano. Fica por aqui a primeira hora do Circuito Interno. Eu sou o Paulo da Rocha Teixeira e este é um programa de música alternativa que vai para o ar todos os sábados das 13 às 15 horas na Rádio Marcoense, a partir dos estúdios no Marco de Canaveses, em 93.3 FM e também na internet em marcoense.fm.com. E é claro, às duas, depois das duas, estaremos de volta. Para fechar esta hora, os Big Thief, a Simulation Swarm, já era uma das preferidas dos fãs nos concertos, mas só ganhou versão de estúdio em janeiro de 2022, a poucas semanas de sair o álbum Dragon New Warm Mountain, I Believe in You. 20 canções escolhidas entre 45, gravadas em 2020, em 4 sessões, em sítios diferentes dos Estados Unidos. Big Thief, Simulation Swarm. Até já, boa tarde.

E já estava a prever que isto iria acontecer. Há aqui uma falha técnica e não vai ser possível então ir para o ar com este Simulation Swarm dos Big Thief, com muita pena minha, mas há aqui um problema no tema, na faixa que iria passar. No entanto, vamos substituir e até completar então esta primeira hora de circuito interno. Vamos substituir com Back on 74 dos Jungle. E lá está, são coisas que acontecem nos

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de Janeiro com Walter Lobo, Fantagram e também Steel Corners. A Cor Lá Fora saiu a 18 de junho e foi o primeiro avanço do disco novo de Janeiro com a letra dos dois. Os Fantagram dizem que fizeram o Memory of a Day, o álbum de 2024, como uma cápsula. Um som, uma melodia que nos leva de volta num instante a um dia que já passou. E o Midnight Drive do Steel Corners é, nas palavras de Greg Hughes, a canção de quem não consegue dormir e sai de carro a conduzir. Que bonito. Agora o Slow Dive com a Chained to a Cloud, a música mais longa do programa de hoje, quase 7 minutos, é do Everything is Alive, o quinto álbum da banda, que saiu a 1 de setembro de 2023. O Neil Halstead tinha pensado o disco como algo mais minimalista e eletrónico. A ideia acabou por ficar pelo caminho, mas deixou marcas nas canções. Slow Dive, Chained to a Cloud.

fechamos este último bloco com a energia dos Centigold no tema Taste Like Love. Antes disso, passamos também por Nick Cave and the Bad Seeds com Push the Skyway e também pela sonoridade dos portugueses Manila em Rosa. Avançamos no circuito interno nesta reta final para um dos encontros mais marcantes da música portuguesa de autor dos últimos anos. Noiserve junta-se a Garota Não. O tema chama-se 2020, um dia como tantos outros. É uma canção extraordinária que cruza a sensibilidade e as intrincadas camadas sonoras a que o David Santos nos habituou com a escrita incisiva, poética e crua da Kátia Mazária Oliveira. Uma reflexão profunda sobre a rotina, o tempo e a urgência de estarmos atentos aos detalhes do dia a dia. Vamos ouvir.

remains. Estamos agora a quase 5 minutos do sinal das 3 e chegamos assim ao final da emissão de Circuito Interno deste sábado 3 de outubro. Eu sou Paulo da Rocha Teixeira. Agradeço a vossa companhia ao longo destas 2 horas de emissão na Rádio Marcoense, através dos 93.3 FM e também em marcoensefm.com. Fica feito o convite, regresso no próximo sábado, pontualmente às 13 horas, com mais escolhas e caminhos da música alternativa. Tenham um excelente fim de semana e, para fechar a emissão de hoje, deixo-vos com a beleza imensa dos britânicos de Cinematic Orchestra, ao lado de Patrick Watson, no tema To Build a Home. Até ao próximo sábado, um abraço forte e, já agora, sejam muito felizes.

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1: Boa tarde, sejam bem-vindos a mais uma Turma Latina, 3 horas com muita música boa. Nas duas primeiras horas vamos ter muita música latina, na terceira hora, melhor da música das décadas de 80, 90 e 2000.

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3: DJ M. Esta é a Turma Latina, com muita música latina entre as 19 e as 21 horas e com muita música dos anos 80, 90 e 2000 entre as 21 e as 22 horas.

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1: DJ M. Boa noite, início da segunda hora de Turma Latina. Eu vou estar aqui consigo até às 22 horas com muita música latina nesta hora. E na próxima hora vamos recordar o que melhor se fazia a nível musical noutras décadas.

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0: Que coisa linda, hein?
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1: Estamos assim a meio do nosso programa de hoje. Já sabe que continuamos com muita música latina até às 21 horas. Depois, na terceira hora, vamos até às décadas de 80, 90 e 2000.

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1: Prepare-se, estamos de regresso à Turma Latina. Arrumei os móveis aí em casa para começar a dançar. Vai começar mais uma hora com muita música boa aqui na Marquense FM e na Turma Latina.

final de Turma Latina. Eu estou de regresso na próxima semana. Tenha a continuação de um bom fim de semana, uma boa semana. Beijinhos e abraços. Tchau, tchau.

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Olá, sejam todos muito bem-vindos a mais uma edição dos Reis do Rock. Comigo, o Hélder Reis. É o início de mais 60 minutos de música à volta do planeta. Temos hoje, mais uma vez, um grande programa pela frente. Iremos fazer aqui uma digressão pelas bandas que fazem e já fizeram história na vida de cada um de nós. Venham daí comigo. Os motivos são excelentes.

Dois grandes convidados nesta edição dos Reis do Rock. Chegam do rock psicadélico ou da neopsicadelia, a saber Inspiral, W.H. Lung e ainda os The Black Angels. Vêm até ao Reis do Rock de Austin, do Texas, a banda de Alex Mas e You on the Run.

Duas músicas para a antiguidade. O primeiro, New York, é o 15º álbum solo de estúdio do músico de rock americano Lou Reed. O álbum recebeu na altura aclamação universal da crítica após o seu lançamento. O som rock and roll direto de Reed neste álbum era incomum para a época e juntamente com outros lançamentos como The Mona Lisa Sister de Graham Parker pronunciou uma viragem ao básico da música rock mainstream. E entretanto, bem mais cedo, cerca de 20 anos, de Manchester, Inglaterra, chega o beat e o rock psicadélico dos The Hollies. Era uma banda britânica de rock and roll formada no princípio dos anos 60. Foram contratados pela Parlophone em 1963 como colegas de prensagem dos Beatles e lançaram o seu primeiro álbum nos Estados Unidos em 1964, durante a primeira leva da invasão britânica. The Hollies, Long Cold Woman in a Black Dress, para recordar dos anos 60. Já a seguir, toca The Vulture, é o álbum de 2017 para os The Lost Poets e, entretanto, uma das mais brilhantes compilações de todos os tempos. I'm Your Fan, The Songs of Leonard Cohen. Interpretação de Ian McCulloch, That's No Way to Say Goodbye. Reis do Rock in Action.

Edição dos Reis de Rock em reta final. Dead in Vegas, Hands Around My Throat, Cage the Elephant, Cigarettes Daydream e ainda Beach House, Myth.

Natalie Rose Findlay, nascida na década de 90, em 1992, conhecida profissionalmente como Findlay, vem de Inglaterra, de Stockport, e deixa na edição de hoje o rock indie e os sons mais alternativos. Resta-me agradecer a vossa presença em mais uma edição dos Reis do Rock, aqui na sua estação de rádio de sempre. Final da hora, Wild e Spoon. Um forte abraço para todos e uma vez mais não se esqueçam de ouvir boa música. Cheers, mates!

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